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O John Flores convocou os 00 do Mega Funk. DJ Maninho, DJ Dudu, DJ Petroski e DJ Bruno Marcos.